0: gauche. Oi! Não, tá ligado?
1: Tá ligado.
0: Aí, tá nesse ritmo, eu fiz mais uma.
1: Aqui
0: é tudo boladão,
1: a bombadada, hein?
0: Tá ligado?
1: O baile estava lotado. Chegou um comédia sapado que rachou.